0: que tá barabadão. Da influência do jazz.
1: Do jazz. Der Jazz-Einfluss hier mit brasilianischer Musik und andersrum auch. Und jetzt mit der Gruppe, das heißt Manhattan Transfers, com título Esquinas. Não é para estranhar, não. Só para saber que a música brasileira é amada pelo mundo afora.

samba, bossa, jazz, funk, Celso Fonseca, você não entende nada. Mas é importante, preciso entender, né? Só curtir. Estão curtindo aqui uma onda.

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Isso aí foi tema de novela, hein? Não tem nada, não. Marcos Vale. Razão. Vamos lá, seguindo aqui o caminho da MPB.

Roger, pra vida. E agora vamos aí pro Relicário com a voz. Que saudade dela, né? Cássia Ela. Vocês estão amando. Nando Reis, live. The Pop Rock House Brasília.

0: Obrigado.
1: Onde musical é este que é de Sveita? Skunk, lá das Gerais. Viste dele? Freizeit de Tübingen, Sveita de Umgebung. Onda tropical. Relembrando aí, né? Skunk com Tiver.

Tá aí um novo som do Brasil com a Luísa Sonza. Essa não é música aus Brasília, Luísa Sonza. Yeah, isso não é. Interessante, Mission com bossa nova, bis funk, rock, on disco, alles. É schon bekannt bei uns, Dijavan, eu te devoro.

0: Deixa eu falar.
1: Obrigado.
0: Nem um dia, lembrando, é demais, muita energia isso aí. Joyce Moreno. Meturi Caymmi.